0: Imos co penúltimo tema desta noite aquí en Palco de Estrelas, 5:44 minutos, Estética Mag Luciano, Sem Medo de Ser Feliz. Ó vivo.
1: Vai, meu amigo Toninho, vai, meu filho.